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São 3 horas. 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

RCM, são 4 horas. 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

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São 5 horas. 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

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São 7 horas. 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

0: RCM, são 8 horas. 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
3: Ora, muito bom dia, sejam bem-vindos à edição 1786 de 2 de maio, neste dia que é dedicado à mãe, é o dia da mãe. E como é hábito no início do programa, vamos falar do estado do tempo para hoje e amanhã. Temos para hoje períodos de céu muito nublado, água seja em especial nas regiões norte e centro e durante a tarde. Possibilidade de ocorrência de trovoada nas regiões norte e centro, em especial no interior, e vento fraco, superando temporariamente fraco a moderado, até 25 km por hora, do quadrante oeste durante a tarde. Neblina ou nevoeiro matinal, pequena descida de temperatura máxima, em especial no interior norte e centro. Entrei para amanhã, domingo, 3 de maio. Céu geralmente muito nublado, diminuindo nebulosidade a partir da tarde. Aguaceiros no norte e centro, em especial nas regiões montanhosas, até ao meio da tarde. Vento fraco, superando moderado, superando fraco a moderado até 30 km por hora de norte-noroeste a partir da tarde. E neblina ou nevoeiro matinal. E como não podia deixar de ser, eu estive aqui a selecionar música alusivas ao Dia da Mãe, e o primeiro tema que vamos escutar é Mãe Querida, Mãe Querida, com Luís Filipe Reis, Tony Carreira, José, olha aqui, a ver que eu não consigo ver bem aqui, José, bem, José qualquer coisa. Pronto, vamos então passar Mãe querida, mãe querida.

Ora bem, quem esteve a cantar o tema Mãe Querida foi o Luís Filipe Reis, o Tony Carreiro, o Tozé Moraes, o Armando Gama, a Romana, a Ágata e a Valentina Torres. Agora, o tema que vamos escutar é Voltei Mãezinha, com Graciano Saga.

E agora vamos escutar Mãe Querida com o Tony Carreira.

E agora vamos escutar Minha Mãe Já Partiu, na voz de Quirino Monteiro e Manuel Sousa.

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4: E como sempre acontece, mais ou menos a esta hora, vamos divulgar acontecimentos recreativos, culturais e desportivos para a nossa região. Segundo as agendas religiosas, amanhã, 3 de maio, é o feriado do Dia das Mães. Ontem, 1 de maio, foi o feriado do Dia do Trabalhador. Hoje é o dia de São Atanásio e Dia Mundial do Atum e feriado municipal em Arouca. No dia 9 de maio, a Lua entra na fase do quarto minguante às 22h10. Há colheita de sangue amanhã, 3 de maio, das 9 às 13, no pavilhão do Sporting Clube do Livramento.

Quanto às marés na costa da Ericeira, temos maré vazia às 9 horas e 32 minutos, maré cheia às 15h55. Em 1808, deu-se o levantamento de 2 de maio na Espanha contra a ocupação francesa. Em 1876, teve início a Revolta de Abril na Bulgária Otomana. Em 1968, na França, teve início as manifestações estudantis de maio de 1968. Em 1925, nasceu Maria Barroso, atriz e ativista política e social portuguesa. O cantor e compositor português Paco Bandeira nasceu em 1945. O artista e cientista italiano Leonardo da Vinci faleceu em 1519. O sociólogo e pedagogo brasileiro Paulo Freire faleceu em 1997. Em 1998, o Fórum Ericeirense lança o livro História da Ericeira, da autoria de Leandro Miguel dos Santos.

Na rua da Escola 11, na ADP Ramafra, às terças-feiras de 15 em 15 dias, há sessões das 19 às 20h30. Há dança em presença plena no caminho do despertar e da unidade do ser com Alexandra Bataglia. Em todos os últimos sábados de cada mês, irá ter lugar no lar do Tomar Madeira, na Malveira, entre as 10 e as 17 horas, a Feira do Destralho, com antiguidades, oportunidades e produtos de segunda mão. O Gabinete de Consulta Jurídica do município de Mafra funciona no edifício da Loja do Cidadão, nos dias úteis. O serviço é gratuito, prestado aos munícipes do Conselho de Mafra que se encontrem numa situação de carência económica. No âmbito do combate à vespa bolotina, a Câmara de Mafra, a Junta de Freguesia e a Associação de Apicultores da Abelha Saleia voltam a organizar sessões informáticas e de esclarecimento abertas ao público em geral, mas sobretudo destinadas aos cidadãos que trabalham ou praticam atividades ao ar livre. O Rancho Folclórico Cantarinhas de Barro, do Sobreiro, tem ensaios todas as terças-feiras para 21h30. A direção do Rancho agradece que venham assistir a esses ensaios. No segundo sábado de cada mês, há Mercado das Origens na Freiria, das 8 às 14, frutas, hortícolas e outros. Na Tapada Nacional de Mafra, aos fins de semana, podemos observar o voo das aves de rapina. A Associação Cultural da Malveira e São Miguel do Alcance informa que todos os fins de semana, no largo da Feira da Malveira, há feira de artesanato e produtos regionais das 8 às 19 horas. A União das Freguesias de Enxada do Bispo de Adilho e Vila Franca do Zar promove aulas de costura criativa nas suas instalações. As aulas são 2 horas e 30 minutos a partir dos 12 anos. Informações na Junta Freguesia. Uma das bibliotecas mais bonitas de Portugal reabriu e pode ser visitada gratuitamente. O espaço do Palácio Nacional de Mafra esteve em obras desde agosto de 2025. A Câmara Municipal de Mafra e a Agência Portuguesa do Ambiente assinaram um protocolo de colaboração para a reabilitação e valorização do Rio Lisandro e dos seus afluentes no âmbito do PRO-Rios 2030. Mais qualidade ambiental, menor risco de cheias e soluções de engenharia natural. Investimento com impacto na adaptação climática e na valorização do território. Um projeto que aposta na segurança, na sustentabilidade e na proteção dos recursos naturais, contribuindo para um concelho mais resiliente e preparado para o futuro. Com a entrada da hora de verão, entre abril e outubro, os concertos de carrilhão regulares passam a realizar-se às 17 horas. Nestes concertos pode ouvir grandes sucessos da música nacional e internacional tocados pelo carrilhanista Abel Chaves. E agora vamos falar do programa do planeamento 2026 de Nossa Senhora da Nazaré. Olha, 9 de maio, visita da imagem ao Mirinho do Clemente. 16 e 17 de maio, visita da imagem à Vila Pouca. 13 de junho, visita da imagem de Venda das Pulgas. Às 14 de junho, visita da imagem de São Sebastião. 21 de junho, visita da imagem à Tourinha. 28 de junho, visita da imagem ao Torreal. 29 de julho, visita da imagem à Ilhivideira. 25 de julho, peregrinação à Nazaré. 5 a 16 de agosto, festa 2026. 30 de agosto, visita da imagem a Pedro Negro. E no dia 12 de setembro, entrega da imagem à Igreja Nova. E vamos divulgar o programa do aniversário do Núcleo de Mafra da Liga dos Combatentes, no dia 9 de maio. Às 10h45, concentração junto ao monumento ao valor do infante
na Alameda da Escola Prática de Infantaria. Às 11 horas, cerimónia comemorativa dos 96 anos do Núcleo da Liga dos Combatentes de Mafra. Às 11h30, sessão solene na Sala dos Atos Literários da Escola das Armas. Às 13 horas, almoço de confraternização. Às 18 horas, missa de sufrágio e da ação de graças na Basílica de Mafra. É com alegria que anunciamos a criação da União Folclórica e Etnográfica da Malveira. O Festival dos Caminhões está-se bem, realiza-se no recinto da Feira da Malveira nos dias 15, 16 e 17 de maio. No dia 15, abertura do evento com comidas e bebidas. Dia 16, às 12 horas, almoço, porco no espeto e sopa de pedra. Às 16 horas, música ao vivo. Dia 17, às 10 horas, desfile para os burros da Malveira para o fim do evento. A Câmara Municipal de Mafra informa que os mercados municipais estarão encerrados nos seguintes feriados. Mercado Municipal de Mafra, 14 de maio. Mercado Municipal da Ericeira, também no dia 14 de maio. Na festa em honra de Nossa Senhora Nazaré, em Vila Pouca, no dia 15 de maio, às 22 horas, há baile com Renato Pereira. Às 2 horas, o DJ Gus. A Sociedade Recreativa, Cultural e Desportiva do Rancho Folclórico do Monte Cudel convida toda a população a fazer parte das comemorações do 45º aniversário do Rancho com a festa nos dias 29, 30 e 31 de maio. A festa da família na creche Santa Apercim, em Mafra, no dia 22 de maio, a partir das 16 horas, com apresentações das salas da creche. Às 17 horas, abertura da área infantil, com insufláveis, pinturas faciais, mini quintinha e jogos para todas as idades. Às 17h30, apresentação da marcha do Cusi da APC. Às 19 horas, demonstração do Jiu-Jitsu. Às 20h30, Rancho Folclórico de Monte Godel. E às 22 horas, atuação dos projetos Bug. No dia 3 de maio, na Tituaria, ao cozer à portuguesa na associação, às 12h30, com o serviço do takeaway. No dia 24 de maio, às 13 horas, a especial de celebração do almoço dos 50 anos de sócio na sede do Rancho do Milharado. A partir das 15h30, há animação musical com Renato Pereira. Nos dias 16 e 17 de maio, no Salão de Festas do Gradil, há a Festa dos Petiscos. Os lucros revertem para a organização das Festas de Verão do Gradil de 2026, que se realizam nos dias 3, 4 e 5 de julho. E agora, como é hábito, aqui está a preciosa colaboração do Batista Simões. Portanto, há bailes no Salão do Alcaíce Atlético Clube. Portanto, amanhã, 3 de maio, o Trio Classe Média. Dia 10 de maio, a acordeonista Gina Reis. No dia 17 de maio, o Eurico Martins e Cristina. O provérbio da semana: 20 galinhas e um galo comem tanto como um cavalo. O saber não ocupa lugar. Em 1987, o Parlamento do Azerbaijão aprova por unanimidade a Declaração da Independência. É a 8ª República das 15 Repúblicas Soviéticas a tornar-se independente. Em 2004, o Ministro da Defesa, Paulo Portas, assina com os Ministros das Finanças, Bagão Félix, e da Segurança Social, Fernando Negrão, a portaria que constitui o Fundo dos Antigos Combatentes. Em 2020, o cardeal português José Tolentino Mendonça é nomeado pelo Papa Francisco como membro do Conselho Pontifício da Cultura. Em 2026, prosseguem as obras de requalificação do Palácio Nacional de Mafra, orçadas em 7,5 milhões
e financiadas pelo PRRE. Deverão terminar em julho e agosto. São as primeiras obras em 300 anos. A Basílica está encerrada há 2 anos. Em 1968, Agostinho Neto, líder do Movimento Popular de Libertação de Angola, MPLA, anuncia em conferência de imprensa em Brazzaville a abertura da sede do movimento em território angolano. Agora dois temas. Amanhã, 1º de maio, é o Dia da Mãe. O amor de mãe, pequeno, pobre, pequenito, pálido, aleijado. E agora vamos continuar com um pezito disforme, um ar doente, com um fatinho limpo, remendado. Vi-te passar andando lentamente, tua mãe te guiava com cuidado, te sorria falando docemente. Eras o seu tesouro bem amado, pobre criança, mártir inocente. Senti-me triste e angustiado, eu que nunca invejei nada, nesse instante invejoso fui de ti. Tinhas contigo um bem de tal tamanho, o amor de mãe, amor que já não tenho, o doce e grande amor que já perdi. Agora, dia 4 de maio, que é o dia dos bombeiros. Ser bombeiro é ser valente, corajoso e bom amigo. É saber dizer presente perante a iminência do perigo. É ter em mente uma ideia, sem haver que lhe desfaça. É sentir a dor alheia quando se corre a desgraça. A bombeiro forte e audaz, tanto dá sem receber, é o soldado da paz no exercício do bem-fazer. Como as contas num rosário, são teus atos de heroísmo, grande bombeiro voluntário, sem medo nem egoísmo. Quando te vejo fardado com aprumo e galhardia, não passes sem seres soldado com o meu respeito e simpatia. Ora, vivam todos os bombeiros, e neste caso específico, os bombeiros do Conselho de Mafra. Quem o diz é o Sargento-Chefe Batista Simões. Obrigado por esta colaboração. E agora vamos falar do desporto. Todas as sextas-feiras, das 20 às 21h30, há danças de salão no Icerense, na sala do Centenário, com Tiago Ferrão e Filipe Papi. O Atlético Clube da Malveira promove futebol feminino e treinos experimentais dos 13 aos 17 anos, às terças-feiras, às 20 horas, no Estádio das Seixas. Ora bem, e agora. Na Quinta do Azinheira, nos Gozinhos de Mafra, há atividades equestres na Escola de Equitação. E vamos, no dia 9 de maio, às 20 horas, o Mafra vai jogar com a Académica OAF, Organismo Autónomo de Futebol.

Ora bem, e agora ainda vamos ouvir mais musiquinha alusiva ao Dia da Mãe, e desta vez Meu Pai e Minha Mãe, com Elisa Gonçalves Galvão.

0: Ora bem, queria lembrar que a partir das 10 horas vamos falar do Dia das Mães aqui no programa e dar a oportunidade aos ouvintes para falar também sobre o Dia da Mãe. E agora vem aí o sinal horário.
1: São 9 horas.
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0: Agora vamos escutar o Tino Costa e o culpa-me a tema És Tão Linda.

E agora, temos variações sobre o fado corrido em lá.

E agora vamos escutar recordações da minha terra.

E agora temos. Desculpa. Agora. Temos o rumo a Lagos.

E o Tino Costa vai terminar a sua atuação com Sol, Algarve e Corridinho.

E agora, vamos continuar com os temas da mãe, e desta vez temos Oh Minha Mãe, cantado por Maria Adelaide e o M. de Sousa.

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1: E o José Félix e o Ricardo vão cantar o tema Mamma Amiga. Mamma Amiga.

E agora vamos escutar o Zé dos Santos com o outro tema, Abusivo da Mãe.

E agora a Liliana Oliveira vai também cantar o tema Querida Mãe.

E agora, Augusto Canário e amigos, com o tema Ser Mãe, é uma desgraça.

E agora, vamos escutar o menino da sua mãe com Francisco Azevedo. Francisco Azevedo, menino da sua mãe. Agora vamos ouvir.

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1: E agora vamos continuar com o menino de sua mãe.

E agora, vamos escutar quem? O Marco Paulo, com Para os Braços da Minha Mãe.

0: Ora bem, agora vamos falar do Dia das Mães. Nesta edição 1786, de 2 de maio, do programa Disto é que eu gosto, aqui da Rádio do Conselho de Mafra, vamos falar de que amanhã, que é 3 de maio, é o feriado do Dia das Mães. Uma data comemorativa que homenageia anualmente a figura familiar materna, mãe, e a maternidade. A data da comemoração varia de acordo com o país. Em Portugal e nos PALOP é comemorado maioritariamente no primeiro domingo do mês de maio, embora muitas igrejas protestantes em Portugal o façam no segundo domingo do mesmo mês, seguindo a data inicialmente estabelecida nos Estados Unidos da América. Já no Brasil, como também na Itália, por exemplo, é no segundo domingo do mês de maio que o dia é celebrado. Ora bem, quem quiser falar sobre o Dia das Mães pode ligar a partir de agora para os telefones aqui da Rádio do Conselho de Mafra, 261-817-205 ou 261-817-206. Portanto, o Dia das Mães, que é celebrado, portanto, amanhã, 3 de maio. E enquanto isso, enquanto não toca o telefone, vamos escutar mais um tema sobre a mãe, Minha Mãe, Minha Mãe, na voz do... mas já temos alguém a ligar. Ora, muito bom dia.
1: Muito bom dia, Sr. Rogério.
0: Olha, Jaime Coelho, da Ericeira. Então tem o dia da mãe já estudado, é?
1: Já está estudado, não só de agora, mas também já há bastante tempo. Em qualquer dos casos, e antes de dizer alguma coisa sobre o dia da mãe, eu queria dizer que tenho estado a gostar muito do programa e ouvir as canções que o Sr. Rogério tem estado a pôr, que são, sobretudo esta é muito bonita, Nos Braços da Minha Mãe, foi muito bonita, é uma canção realmente extraordinária e que traduz bem o sentimento que as pessoas normalmente têm pelo dia da mãe. Queria deixar também um bom dia para toda a gente que nos está a ouvir. É verdade que amanhã comemora o dia da mãe. Há quem diga dia das mães, mas não foi sempre assim. Antes da comemoração era a 8 de dezembro. Estou em crer que as pessoas com a minha idade, ou quase, certo que se lembram bem disso. Agora, a questão que muita gente não se lembra é porque é que houve a mudança da data. A explicação que eu encontrei foi a seguinte. Como a Igreja Católica, no dia 8 de dezembro, é o dia da Imaculada Conceição, a Igreja alterou a data para evitar as duas celebrações no mesmo dia.
0: Pois.
1: Como maio é o mês mariano, achou por bem celebrar-se o Dia da Mãe em maio. Podemos até pensar que, sendo maio o mês mariano e que Maria é mãe de Jesus, então ficava tudo mais ajustado. Além de que em outros países já era em maio que se comemorava o Dia da Mãe. Penso que, ou seja, eu não estou seguro disto, mas esta alteração aconteceu no ano de 1970, portanto já lá vão os aninhos. Agora, uma outra questão. Porquê é que o Dia das Mães é festejado a um domingo? Melhor, sempre a um domingo. Bom, já se viu que a data mudou de 8 de dezembro para o primeiro domingo de maio, para evitar o conflito, entre aspas, desta data ser em honra de Nossa Senhora da Conceição ou Imaculada Conceição. Na mesma linha de pensamento, porque é que a data atual é o primeiro domingo de maio? Portanto, sempre um domingo, e não numa data fixa. mas também para evitar eventual coincidência, como, por exemplo, a celebração de Pentecostes, que é 24 de maio este ano, ou a Ascensão do Senhor, que vai ser a 14 de maio, ou ainda o 13 de maio, que é o dia de Nossa Senhora de Fátima. Além do mais, faz um alinhamento com outros países que celebram o Dia das Mães, também em maio. O primeiro de maio, no primeiro domingo ou no segundo domingo de maio, conforme o país. Acredito plenamente que esta questão das datas é mesmo para evitar sobreposições, porque, no fundo, a tradição católica, mantém-se, e o significado também. Esse significado é prestar homenagem às mães e à maternidade. Isto é, na verdade, a principal razão que, a meu ver, é bastante justa. Há pouco não referi, mas julgo que não é descabido pensar-se que a comemoração a um domingo facilita a reunião das famílias em torno da pessoa que, no meu entender e como católico, é o centro, digamos, o centro nevrálgico da família. É o verdadeiro centro. Estamos a falar da tradição. É certo que os tempos foram e vão mudando, mas ainda assim mesmo, com a mudança dos tempos, as mães continuam a ser esse mesmo centro. Então, e os outros elementos, poderá dizer-se ou perguntar-se? Claro que também são importantes. A família não é só um elemento. Como, por exemplo, o meu exemplo pessoal, eu devo dizer que constituí uma nova família quando casei há 62 anos, fizemos em novembro passado, portanto, já vamos a caminho de 63. E a família foi crescendo com o nascimento das filhas, são três. Mas nunca perdemos de vista que o centro estava realmente na mãe. Mas atenção, o pai ou os filhos não são figuras secundárias. Todos são um todo, mas há um núcleo. Esse núcleo é a mãe. Parece-me que o melhor exemplo que eu posso dar, segundo a Igreja Católica, é a Santíssima Trindade, conforme a doutrina cristã, Pai, Filho e Espírito Santo. Três pessoas distintas, mas consubstanciais, ou seja, da mesma natureza, num só Deus. Pai, que é o Criador, Filho, o Redentor, e Espírito Santo, o Santificador. Santíssima Trindade quer dizer um só Deus, três pessoas. Agora parece-me importante dizer que a Santíssima Trindade é um dogma da Igreja Católica. Será bom lembrar que dogma significa uma verdade inquestionável e absoluta. Penso que é interessante referir aqui que há uns anos atrás estava eu em Santarém a assistir a um colóquio sobre questões da religião católica. A dado momento estabeleceu-se um confronto entre dois antropólogos. Um não acreditava no milagre de Fátima. O outro, por sinal, que era uma senhora, respondeu assim: olhe, eu acredito, e isto é dogmático, e para mim é o bastante. Foi a resposta que ela deu. Para finalizar a questão da Santíssima Trindade, eu gostava de partilhar ainda o seguinte. O Santuário de Fátima é composto pela Capelinha das Aparições, pela Basílica de Nossa Senhora do Rosário e Basílica da Santíssima Trindade. Portanto, temos mais aí uma basílica lá, que antes era a Igreja da Santíssima Trindade. Eu creio que foi em 2012 que passou a basílica. Eu gosto muito de ir a Fátima e vou lá muitas vezes, até porque tenho lá pessoas amigas. Eu sei também que em Cracóvia, na Polónia, há uma basílica também com o nome de Santíssima Trindade. Eu e a Sofia já fomos à Polónia, mas só visitamos a Catedral da Virgem Negra e a Casa-Museu do Papa João Paulo II. Uma visita inesquecível. Não sei se voltarei lá a ir, mas gostava de ver também a outra basílica. A Catedral da Virgem Negra é fantástica e tem um sino de umas dimensões e de um som grave que se propaga muito mais longe e que se ouve a cerca de 4 km de distância. Nós estávamos na base da catedral e foi dos sons mais bonitos e mais puros que eu já ouvi na minha vida. E ainda o retenho, é como se estivesse a ouvi-lo agora. Mas pronto, sobre a Santíssima Trindade, eu não quero desviar mais, e por isso vamos ao tema com a pergunta que é, que muitas vezes fazem. Quando é que começou a comemorar-se o Dia das Mães? Tanto quanto eu pude apurar, terá começado nos Estados Unidos da América, numa campanha, sei que em 1900 e qualquer coisa, foi no primeiro quartel, 1907, 1910, aí, entre 1907 e 1914. Por iniciativa, eu creio que já falei nisso uma vez aqui na rádio, por iniciativa de colegas e alunas de uma professora, eu creio que era adventista, que devido à saudade da mãe que tinha partido recentemente, ela não se conformava. Essa professora tornou-se ativista e a homenagem às mães espalhou-se. Esta homenagem às mães que ela deu início espalhou-se por toda a América, demorou alguns anos, mas mais tarde foi aprovado no Congresso e daí passou para quase todos os países do mundo. A todos, um feliz Dia da Mãe. Mas, antes de terminar, eu peço licença só para dizer aqui umas palavrinhas de agradecimento ao Sr. João Paulo, à Lourinha, à Dona Clara Rodrigues, a fui visitar, creio que uma ou duas vezes, talvez, a Mafragar, à Dona Helena Ameixa, a quem ambas desejo boas melhoras e a saúde. Também quero agradecer à professora Margarida e aos meus amigos Tino Costa e Alice e à Maria João Breda, porque às vezes fazem alguns comentários, maiormente os últimos que ouvi do Sr. Rogério, do João Paulo, e também do Sr. Rogério Batalha, como responsável do programa, e algumas outras pessoas que me dizem estas palavras simpáticas e agradáveis, mas eu penso que algumas delas são um bocadinho exageradas. Muito obrigado a todos, mas creiam que não entro no programa para que... Não, a ideia é partilhar com todos aquilo que fui aprendendo e que vou aprendendo, e contando algumas histórias daquilo que eu fui vivendo ao longo dos meus 85 anos. Mais uma vez, os votos de bom dia para todos, muito obrigado e bem-ajam, e até para a semana, se Deus quiser, pois é disto é que eu gosto.
0: Então, bom dia e obrigado, e também um feliz Dia da Mãe. Obrigado. Obrigado. Ora, agora, parece que já temos outro ouvinte em linha, vamos saber que... Ué, não. Caiu a chamada, portanto, que é o ouvinte que estava a ligar. Agradeço que ligue novamente, porque estava... Agora sim, agora é que parece sim. Bom dia!
2: Bom dia!
0: Olá! Tinha caído a chamada, foi?
2: Sim, eu carreguei, não, eu carreguei aqui no botão errado para aumentar o som, e foi por isso que caiu a chamada, Sr. Rogério.
0: Pronto.
2: Então, olha, bom dia a todos. Gostei muito de ouvir o Sr. Jaime Coelho, o que ele comentou. E obrigado por ele desejar as melhoras. Há coisas que vão com o tempo, há outras que já não têm solução, mas pronto, tem que se manter. A vida é assim. Então, olha, sobre o Dia das Mães, eu já não tenho a minha mãe, já vai fazer 14 anos. E, entretanto, pronto, sou mãe, tenho duas filhas, uma delas também é mãe, a mais nova não, é só mais velha, do qual tenho dois netos. E é um dia, pronto, especial. E é um dia especial, é um dia que, quando não temos a nossa mãe, nos dá tristeza, não é? E assim, olha, não tenho assim muito mais a acrescentar. A minha mãe foi uma mãe muito boa. A gente diz sempre que é a melhor mãe do mundo quando temos uma mãe boa, porque nem todas são. Que ainda ontem eu li, foi no Facebook, que uma mãe e um padrasto mataram a filha, e já tem acontecido mais casos desses, assim como ontem lembrei-me de que um pai foi trabalhar e deixou o filho dentro do carro, esqueceu-se do filho e a criança morreu dentro do carro. Isso não são pais, mas pronto, olha, não sei mais o que é que é dizer, essas coisas são tristes. E então desejo um dia feliz para todas as mães, e as melhoras também para todos quem está doente. E quero dizer ao Sr. Rogério que a sua cadeira faz uns ruídos que às vezes cortam um bocadinho das palavras que estamos a escutar. Faz mesmo, está sempre a rigir, provavelmente o Sr. Rogério vai se movimentando quando está aí sentado e depois nós aqui ouvimos esses ruídos.
0: Está bem.
2: Essa cadeira já não é boa para estar aí a fazer o programa.
0: Ah, pronto, eu ouvi que o defeito era da cadeira.
2: não é defeito, é feitio, como a gente costuma dizer. Então, olha, bom fim de semana para todos. E o tempo hoje já está de chuva, já está. Isto é ouro. Por ter estado calor, tenho estado a regar as plantas porque tem estado muito calor, mas agora já está a cair uma chuvinha que já fazia falta para que as coisas cresçam e para ver fartura, que é o mês de maio que dá fartura de muita coisa. Pronto, Sr. Rogério, olha, um bom dia e beijinho para todos e bom fim de semana.
0: Então, bom fim de semana. E obrigado também.
2: Obrigado, um bom dia.
0: Ora bem, agora vamos escutar mais um tema. Peço porque este ainda não passei, que é Minha Mãe, na voz do Clemente. Vamos lá ver.

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4: Ora bem, já parece que temos alguém em linha. Bom dia.
5: Bom dia, Sr. José Batalha, João Paulo.
4: Olha, João Paulo da Ourinhã. Está bem?
5: Tudo bem, na medida do possível, vamos andando. Estou aí, como diz a menina Clara da Gama, a fragar isto. A idade vai avançando e a gente ainda perdoa. Mas também não podemos revoltar contra tudo. Temos que aguentar algumas circunstâncias, que é o destino que marca e Deus. Eu mais uma vez vou dizer, entrei agora porque gosto sempre de ouvir o senhor Jaime Coelho, não sei o que é que ele foi, que a gente às vezes dizia muita coisa. O que a gente diz sobre ele é que ele sabe muito. Ele é uma parte académica diferente da minha. Eu aprecio muito o senhor a falar e gostaria de saber. E antes que eu me esqueça, eu, como o senhor Jaime Coelho é uma pessoa bastante viajada, eu tive no dia 11 um casal aí de Mafra que me levou à terra da minha mulher, um santuário que eu frequentava quando tinha mais saúde, que é o santuário do Senhor Jesus da Piedade em Elvas. Não sei se o senhor Jaime Coelho ou não conhece, conhecer mais tarde ele vai dizer. E eu vou lá, ia lá com frequência e vou, e já não íamos há bastante tempo lá por motivos de saúde. E o casal aí que mora aí em Mafra levou-nos lá no sábado, no dia 11. E portanto, só o que eu queria dizer, para não empatar tempo, o Sr. Jaime Coelho estava a explicar isso melhor do que eu. Quando eu cresci, fui criado na Igreja Católica e fiz a profissão de fé, não sei onde é que tenho o diploma. Eu tenho sempre na minha consciência que o dia da mãe, que é no dia 8 de dezembro, faz-me sempre confusão ser agora em maio. E porquê? Como a história de Portugal, eu sou assim um simpatizante da monarquia parlamentar. E como a Nossa Senhora da Conceição era a padroeira de Portugal, lá em Vila Viçosa, eu desde criança comecei com aquela história de me lembrar que o dia da mãe, que era o dia de Nossa Senhora da Conceição, no dia 8 de dezembro, e aquilo tem-me ficado sempre na cabeça e tenho dificuldade em aceitar. Não estou a dizer que não aceito, é preciso entender as frases. Mas tenho sempre dificuldade em aceitar o dia da mãe em maio. Na minha cabeça, como o dia da mãe era 8 de dezembro, era o dia 8 de dezembro e era feriado, e acho que virado uma altura, mas já fizeram novamente. Como era a padroeira de Portugal, o Dom Nuno Álvares Pereira, e tinha uma história muito complicada, e eu tenho sempre aquilo na cabeça e tenho dificuldade em aceitar este dia. Eu aceito na mesma com respeito pela Igreja, mas a minha ideia é que o dia da mãe é no dia 8 de dezembro, por isso...

0: sem Sintra, está em Sintra, ficam lá os meus pais. Mas pronto, eu casei também pela igreja. Se chegar ao dia 17 deste mês, faz 56 anos, em São Preto de Sintra, já disse uma vez, sabe, à doutora Margarida, São Pedro de Sintra, que aquilo, o nome da freguesia é São Pedro de Penaferrim. De maneira que o Sr. Jango, se calhar, é capaz de explicar isso melhor do que eu, mas a minha ideia é que o dia da mãe é sempre dia 8 de dezembro, mas continuo a respeitar quem? O dia do, agora da mãe na mesma. Que ontem estava a falar com a minha mulher, eu não sei muito bem quando é que era o dia da mãe, agora sei que agora é que é domingo. Mas não sei se é sempre no dia 3 de maio, sempre no primeiro domingo de maio. Isto também ainda nunca entendi muito bem. Mas o Sr. Jango, se calhar, é capaz de explicar isso melhor. Sr. Jango, quero empatar mais, um abraço grande para si.
1: Obrigado, muito obrigado.
0: Nada, obrigado, felicidades para o programa. Um beijinho a todos, um beijinho à Dona Clara e à Dona Margarida e a todos. Um abraço ao Sr. Jaime Coelho, felicidades e muito obrigado.
1: Então, bom dia e obrigado, obrigado.
0: Obrigado a todos, obrigado.
1: Ora bem, e agora vamos escutar mais um tema sobre a mãe e temos aqui o Nuno Portugal. Dica, minha mãe, é assim, vamos ouvir. Nuno Portugal.

0: Ora bem, eu vou parar aqui, já temos alguém em linha. Ora, bom dia.
1: Bom dia, Sr. Rogério. Bom
0: olha,
1: dia,
0: Margarida. Margarida Almeida, ainda bem que eu fiz isso, não, pois era uma chamada daqui para a Alemanha.
1: E, não faz bem. Mal, não tenho importância nenhuma, pois. Eu pago o mesmo. Eu tenho uma flat, posso falar para Portugal 24 horas, não gasto mais por isso.
0: Pronto, está bem.
1: Mas obrigada.
0: Mas de qualquer maneira, vamos.
1: Primeiro que tudo. Foi muito interessante a intervenção do Sr. Jaime, também gostei muito da Dona Clara e do Sr. Paulo, da Lourinhã. Obrigada a todos. Queria referir-me à do Sr. Jaime, muito interessante comparar a união que deve haver numa família entre mãe, o pai, os filhos, todos. E às vezes também os avós, como foi no meu caso, que a nossa avó materna, paterna, viveu connosco até falecer. Portanto, essa união, essa unidade que deve haver numa família, todos a lutarem, entre aspas, para o mesmo fim. Comparar, portanto, a união que deve haver na família com a união da Santíssima Trindade, a união do Pai, do Filho e do Espírito Santo, muito interessante. E realmente é verdade que as mães, vendo bem, eu olhando aqui para a minha vizinhança, para amigos e também em Portugal, para as famílias, eu reconheço que as mães são elas, não sei, parece que são a mola mais importante para tudo correr bem. Eu acho que sim, mas pronto, todos são importantes, os pais também. Mas lembro-me com muita saudade do meu primeiro dia da mãe como mãe. A minha filha nasceu também por esta altura, faz agora anos, nesta semana que vem, e o nosso dia da mãe aqui não é no primeiro domingo de maio, é no segundo domingo de maio.

0: maio. Portanto, a minha filha tinha 4 dias, fazia 4 dias nesse domingo, nesse primeiro dia da mãe, pronto. E a enfermeira que me trouxe de manhã cedinho, trouxe-a com um raminho de flores, não flores naturais, flores artificiais, que depois ouvimos, foram as próprias enfermeiras que fizeram. Um raminho pequenino, aquilo comoveu-me, aí compreendi que realmente sou mãe. Mas lembro-me também, pronto, depois nos outros anos, minha filha foi crescendo e depois as coisinhas que comprava do dinheiro que ela tinha, às escondidas com o meu marido, aquilo era sempre muito engraçado. E lembro-me também, claro, dos dias da mãe com a minha mãe, também sempre os dias que passei aí foram todos no dia 8 de dezembro, dia da Imaculada Conceição, mas eu também compreendo que seja agora festejado o dia da mãe em maio, acho que sim, o mês de Maria, e recordando o início de toda esta ideia nos Estados Unidos, também é maio, acho bem. Pronto, é pena nos países ser no primeiro domingo de maio, como em Portugal, e aqui na Alemanha e noutros ser no segundo, pena não ser tudo no mesmo domingo, mas isso não é problema. Mas queria só deixar uma palavrinha para a minha mãe, que recordo com muita, muita saudade. Era uma pessoa, vinha de outro país, mas tentou acomodar-se aos costumes, às tradições portuguesas. Era uma pessoa que não, sim, apagada, entre aspas, não, mas dirigia tudo muito bem. E sendo de uma religião também diferente da nossa, levava-nos sempre à catequese, fazia tudo como o que era preciso fazer para nós seguirmos a nossa religião católica. E lembro-me tanto dos véus que ela fazia de tule e que depois bordava para nós. Olha, senhor Rogério, tenho pena de não ter feito ainda mais pela minha mãe, pronto, não ter sido em miúda, mas às vezes, pronto, mais amiga, mais carinhosa, tenho muita pena disso tudo. Mas pronto, espero que quem ainda tenha cá a mãe, pronto, não fique com essa pena que eu tenho às vezes. Bem, desejo a todos, senhor Rogério, que têm mãe, um bom dia da mãe, e para todos que têm filhos, pronto, que os filhos se lembrem, pronto, das mães. Pronto, tudo bom para todos, senhor Rogério, e queria também dizer que o senhor Jaime nunca fala demais, é interessante tudo o que ele nos diz, tudo o que se aprende. E ainda queria dizer uma observação que fez a dona Clara. Realmente, às vezes, ouve-se muito barulho quando as pessoas estão a falar. Por exemplo, quando falou o senhor Jaime e agora o senhor da Lourinhã, também ouvi esses ruídos, não sei. Às vezes mais, outros menos, não sei o que será. Se é da ligação, dos telefones, não
1: deve,
0: sei.
1: Deve ser qualquer coisa.
0: Tudo bom, que
1: eu não,
0: sério,
1: eu não me apercebi ainda disso.
0: Amanhã, e então até sábado, se Deus quiser.
1: E então até sábado, e obrigado. E um dia das mães muito feliz também. Obrigado, bom dia. Ora bem, agora 10 horas com 43 minutos e eu não sei se o Tino Costa está em linha. Em linha não, não está, mas se vai entrar no programa, agradeço que o faça, porque entretanto falta praticamente um quarto de hora para terminarmos o programa. De qualquer maneira, eu interrompi para para atender a chamada, ainda bem que eu fiz, porque era para a Alemanha. Temos aqui o Nuno Portugal a cantar e vai continuar.

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1: Ora bem, vamos então escutar agora mais um tema sobre a mãe, minha mãe, aqui no Zé Armado. Mas primeiro estão os ouvintes, vamos saber quem é que está do outro lado. Ora, bom dia.
2: Olá, bom dia, Tino Costa.
1: Olha, o rei do acordeão. Então.
2: Muito obrigado pelos elogios, muito obrigado por uma vez por semana haver um espaço dedicado aos meus temas musicais, porque realmente as editoras, quando enviam os CDs, na altura do lançamento desses CDs, muitos locutores, quer de rádio, quer de televisão, divulgam esses CDs fresquinhos de sair das fábricas naquela ocasião, mas depois arrumam-nos nas prateleiras, enfim, lá dos rádios ou das televisões, lá das produções, das televisões, e depois aqueles discos ficam no esquecimento, e é muita pena assim acontecer, porque o público que gosta dos artistas não é só ocasionalmente, é para sempre, enquanto eles cá andam, eles trabalham, e mesmo depois de partirem, esses artistas são recordados pelo público, pelo nosso querido povo, que é para o povo que nós cantamos, tocamos e compomos músicas e poemas. De maneira que eu estou muito grato ao nosso querido amigo Jair Batalha por não se esquecer do Tino Costa, nem de outros artistas que todas as semanas são divulgados as suas obras, os seus poemas, as suas músicas. Bem-ajas, amigo Rogério, porque és um locutor, um homem da rádio profissional e que realmente e faz muito bem em divulgar a nossa música, porque neste programa o título ajusta-se muito bem, que nem umas luvas nas mãos dos nossos queridos ouvintes. Disto é que eu gosto. Parabéns e muito obrigado.
1: Pronto.
2: Então fica aqui este meu agradecimento e esta minha explicação sobre o que se passa em termos de televisão e de rádios, que nem sempre os artistas, depois dos seus lançamentos, dos seus álbuns, são recordados. Pronto, ainda bem, parabéns e muito obrigado. É meu nome e é o nome de todos os artistas que passam todos os sábados pelo teu programa.
1: Então, hoje não há poema?
2: Tenho, claro. Portanto, eu estive no Algarve, atuei lá nas festas do 25 de Abril, em Braço de Al Portel, e então voltei agora para preparar este fim de semana as 6 marchas que irão ser gravadas na segunda-feira no estúdio onde será gravado o master, para ser lançado no princípio de junho no EP volume 3 dedicado às marchas populares. Por coincidência, este ano essas 6 marchas são todas de minha autoria, quer músicas, quer poemas. Estou muito feliz, muito contente, e Alice também, porque vai ser uma forma muito bonita de celebrar os meus 55 anos de carreira e também do nosso amor, porque há 55 anos que nós nos amamos, que nós nos conhecemos, meninos e moços, neste caso menino e moça, e ainda prolongados estes 55 anos, quer na música, quer na poesia, quer no nosso amor, estamos muito felizes por celebrar estes 2 eventos. E então, aqui vai, entre tantas coisas bonitas dedicadas às mães, eu escolhi hoje um deles, mas ainda assim, antes de passar ao poema dedicado às mães, cumpre-me também recordar que, enquanto estive em Loulé a participar na festa da Mãe Soberana, a Nossa Senhora da Piedade, os 2 títulos servem para a mesma evocação da Nossa Senhora Mãe de Jesus Cristo, passei pelo Café Calcinha, onde o poeta António Leis passava lá muitos dos seus tempos e divulgava as suas quadras. E então há lá uma estátua dele junto a uma mesa, e nessa mesa estão respigadas algumas quadras, claro que não podiam ser todas, como é lógico, mas uma delas impressionou-me sobremaneira. Porquê? Porque está, vamos lá, uma reprodução da caligrafia que ele tinha e como ele escrevia com o português. alcance do seu tempo e da sua cultura, que infelizmente não era grande, porque ele não estou em Coimbra, enfim, esteve lá, mas no hospital a tratar do problema que eu tinha de saúde. Mas eu vou só ler esta rapidamente, tal qual está lá escrito. Quando passarem por Olé, passem por lá, que vão realmente deliciar-se com a forma como ele escrevia, resumidamente, nesta quadra. A quadra tem pouco espaço, mas eu fico satisfeito quando numa quadra faço alguma coisa com jeito. Que lindo! Isto, acho que esta é quando com C de cão, e quadra também com C de cão, foi a maneira que ele tinha de escrever, e talvez o português da época fosse assim. Agora, a terminar, aqui vai um poema dedicado à mãe, e também peço a atenção das seus ouvintes, que é um poema feito por uma freira. Ela não foi mãe, mas agradeça à sua mãe todo o carinho que a sua mãe lhe dedicou. E então é feito pela irmã Adelina Araújo, natural de Viana do Alentejo, portanto, pleno Alentejo. Mãe, o teu nome só por si tem canto e poesia. Sempre que chamo por ti, luz divina me ilumina. Mãe, o amor que tu me tens é que eu posso igualar. Excede todos os bens que a vida me possa dar. Mãe, és ternura, acolhimento, és paciência, mansidão. Em ti encontro alento nas horas de provação. Mãe, mas que sonho é este meu? Por onde andas, coração? É que a minha mãe morreu, que vazio desde então. Mas ainda sobre a nossa querida mãe, ela continua. Mãe, que saudade, que tortura, ao lembrar teu rosto terno. Foram dias de amargura, frios como o frio inverno. Mãe, tu partiste tão serena, apesar da tua dor, e eu fiquei tão pequena, privada do teu amor. Mãe, quanta lágrima chorei, pensando no teu sorriso, e quando por ti chamei, vi-te, mãe, no paraíso. Mãe, ao lado de Deus estavas, banhada de luz divina, e sorrindo acarinhavas a tua filha Adelina. Mãe, então vivo na esperança de te rever qualquer dia. Sou sempre a tua criança, e tu, mãe, minha alegria, desculpa, é a minha emoção, mas lembra-me da minha mãe. Um abraço para todas as mães, para todos os filhos que amam as suas mães e que nunca se esquecem delas, quer as que já partiram, quer aquelas que ainda vivem neste mundo que é o planeta Terra. Beijo. E a minha desculpa pela emoção. Até para a semana, se Deus quiser.
1: Até para a semana. Obrigado. Obrigado, de Costa. Então, obrigado, bom dia. Ora bem, e agora, meus amigos, está mesmo, agradeço no telefone, porque vamos terminar o programa, e então aqui fica a promessa de voltarmos para falar de outros eventos, e foi um dia bem, bem agradável, e que amanhã todos possam passar como recordação daqueles que já não têm a mãe viva, mas que estará sempre presente na nossa memória. Obrigado a todos. Sintonize sempre a RCM, a Rádio do Conselho de Mafra, a emissora da amizade. E fica no ar a Mãe as Luz, até ao sinal horário, e um bom dia para todos.

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0: 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São 2 horas. 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

0: 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São 3 horas.
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0: 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São 4 horas. 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

0: 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São 6 horas. 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

0: 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São 7 horas. 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

0: 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São 10 horas.
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Olá, viva! Seja muito bem-vindo! Começamos o programa desta semana com uma mão cheia de novidades discográficas. Primeiro, um músico multi-instrumentista norte-americano que acidentalmente nasceu em Lisboa. Líder da Louis Cato and the Great Big Joy Machine, banda residente do programa televisivo The Late Show with Stephen Colbert, Louis Cato apresenta no EP denominado Can't Hide No More a sua primeira incursão no blues. Escutámos o tema título e ainda Black Man Blue. Uma boa surpresa, sem dúvida. Ficámos de seguida com o blues acústico. Primeiro com Deep River Blues de A.J. Fullerton, depois com Kevin Bird e o seu Old Going Time. Terminar esta sequência, o mestre Van Morrison, que editou em janeiro um álbum exclusivamente dedicado ao blues. Com o curioso nome de Somebody Tried to Sell Me a Bridge, o disco conta com a participação de gente ilustre como Taj Mahal, Elvin Bishop e Buddy Guy. Escutámos uma versão muito peculiar do clássico Rock Me Baby, precisamente com a presença de Buddy Guy. Ficamos a seguir com Luke Winslow King, um músico que se redescobriu em New Orleans, e ainda com um disco que é uma raridade, de um obscuro guitarrista nascido no estado de Oklahoma. Venha daí à descoberta. 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

0: Ao estabelecer-se em New Orleans em 2002, o cantor e guitarrista Luke Winslow King encontrou na Crescent City o estímulo decisivo que faltava à sua carreira. Após o lançamento do seu primeiro trabalho, uma edição de autor, Winslow King gravou, a partir de 2009, 7 álbuns de estúdio, todos extremamente bem recebidos, tanto pelo público como pela crítica especializada. E é precisamente com o seu segundo trabalho, Old New Baby, que vamos ficar no programa de hoje. Este é, muito provavelmente, o disco de Luke Winslow King, do qual a influência de New Orleans mais e melhor se revela, tanto ao nível da execução instrumental como ao nível dos arranjos. De realçar que, para além deste Old New Baby, toda a sua discografia merece ser explorada pelos amantes de blues e não só. Por nós, é certo que voltaremos em breve a Luke Winslow King. Começamos por escutar Bird Dog Blues e avançamos de seguida para I'll See You When I Look At You, All The Same, As April Is To May, Birthday Stomp, estes dois temas com ecos da second line tão característica de New Orleans, St. Andrew's Ferry, Never Tired, Dragonfly, Dragonflower, Airplane e a terminar Lost Soul. Old New Baby, de Luke Winslow King, de 2009.
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1: Damos hoje a conhecer mais um músico algo obscuro, oriundo do estado de Oklahoma. Nascido em 1920, Norman Green, que se tornou conhecido como Guitar Slim Green, muda-se aos 20 anos para Las Vegas e em 1947 para a Califórnia, em busca de uma carreira musical. Influenciado, tal como a maior parte dos guitarristas da época, por T-Bone Walker. Começa por participar em gravações de outros artistas e acaba por gravar dois singles em nome próprio, mas sem qualquer sucesso aparente. Seguem-se, em meados da década de 50, participações nas bandas de Jimmy McCracklin e de Johnny Hotis, com o qual grava mais dois singles. Já no final da década de 60, grava mais alguns singles e reencontra Johnny Hotis, o qual lhe propõe a gravação de um LP, este Stone Down Blues, que temos aqui em mãos. Editado em 1970, Stone Down Blues reúne novas versões de boa parte dos temas de Green, anteriormente editados em single, numa sessão na qual é acompanhado pelo próprio Johnny Hotis na bateria e pelo seu filho Chuggy Hotis, considerado um jovem prodígio, aqui com apenas 17 anos, na guitarra, na harmónica, no baixo e no piano. Único álbum gravado por Guitar Slim Green, que viria a falecer 5 anos mais tarde, Stone Down Blues é hoje considerado uma peça de colecionador, dada a sua raridade. Resta acrescentar que, obviamente, Guitar Slim Green nada tem a ver com o muito mais famoso Guitar Slim, Eddie Jones, seu nome, que influenciou várias gerações de músicos do Texas e da Louisiana. Escutamos já Shake 'Em Up e ficamos de seguida com You Make Me Feel So Good, Old Folks Blues, Big Fine Thing e ainda My Marie. Stone Down Blues de Guitar Slim Green, de 1970.

0: E por hoje é tudo. Voltamos no próximo programa com mais uma mão cheia de blues para si. Tenha uma ótima semana e que o blues esteja convosco.
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1: Muito boa noite. Você está na Sinfonia Alternativa, na companhia da RCM em 105.6 FM, ou se preferir, à distância de um clique em rcmapra.pt. Eu sou Nuno Ferreira, deixo ficar por aí. Abrimos esta emissão com os meus amigos de São Francisco, os Octavian Winters, com o tema Hermine. Eles que irão estar no próximo Wave Gothic Treffen em Leipzig, na Alemanha, entre os dias 22 e 25 de maio. Irão atuar neste prestigiado festival gótico. Hoje prometo que iremos divulgar muito material novo, mas por agora um saltinho até à Irlanda. Sr. Gavin Friday com o tema The Church of Love.

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1: Foram os The Awakening com o tema Haunting. Eles que andam em digressão por esse mundo fora, atualmente têm datas ainda previstas para a África do Sul. Eles são um projeto de origem de Joanesburgo e têm dado cartas por esse mundo fora. Mais atrás, os Sensor, recuperámos um clássico, Age of Panic. E está na hora de estreias exclusivas.
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1: Através da nossa parceira Shameless Promotions, dois temas em estreia exclusiva aqui na Sinfonia Alternativa. Primeiro, o trio Sword Tongue, este trio de Auckland, acabaram de editar o álbum Bonfire in the Tempest e vamos tocar aqui o tema Diamonds to Rust. Depois, Nova York, os Laptop com o tema Weirder. Tem o carimbo da Shameless Promotion, estreia exclusiva aqui na Sinfonia Alternativa.
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Sinfonia Alternativa. Os Duran Duran que nunca desiludem. Uma versão espetacular dos Talking Heads, Psycho Killers. Esta vez com os Duran Duran recorreram com a preciosa ajuda da italiana Vittoria De Angelis, ela que manuseia também muito bem o baixo juntamente com o Sr. John Taylor, no qual saiu esta versão espetacular de Psycho Killer, um original dos Talking Heads de David Byrne. O António Queiro já está ali na outra margem, já está a assinar para nós. Vamos à outra margem, à margem da antidemoscrácia. Na margem da antidemoscrácia. Destaque total hoje na antidemoscrácia para o projeto Resonant. Eles que editaram o seu álbum de estreia no dia 11 de novembro de 2025. Há umas semanas atrás, o álbum chama-se Ecos, de estilhaços planetários endossomáticos. É um conjunto de nove músicas que navegam pelos ambientes alternativos da pop rock, onde se podem ouvir guitarras sonantes e melódicas que se entrelaçam com sons de loops envolventes com uma voz cantada em português, num timbre bem característico a que José Henrique Almeida nos habituou. Tudo isso suportado por ritmos contagiantes e por um baixo bem definido e sensual. Os Resonantes são formados por José Henrique Almeida, Paulo de Mendonça, João Proença e Bruno Silva. Ana Mila, voz convidada nos temas Mulheres e Águas e Se o Meu Corpo Fosse um Rio. Tudo isto dá corpo a esse álbum que saiu há umas semanas atrás. Nós por aqui vamos dar destaque a dois temas: Os Ventos Mudaram e Mulheres e Águas.

na marzen da Antidemos Krasja. Lembro o nosso endereço eletrónico, sinfonia.alternativa.radio@gmail.com, sinfonia.alternativa.radio@gmail.com. Envie todas as vossas sugestões, teremos todo o gosto em promover e ajudar na divulgação deste contenha o ADN da Sinfonia Alternativa. Vamos navegar aqui pelas ondas mais do Dark Wave, o Post-Punk, Suzy Sabotage, com Southern Synthie.

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1: Foram dois temas nacionais e do mundo: Urban Melancholy com Scape, mais atrás I Am the Shadow com Pain Come Close. Está na hora das despedidas, foi um prazer, sou Nuno Pereira, vocês navegaram comigo nesta hora na Sinfonia Alternativa. Voltaremos a marcar novo encontro na próxima semana. E para fechar esta emissão de hoje, o Sr. Brian Eno com The Big Ship. Tenha uma ótima semana.

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